0: sogra, como sempre, vai para todos os ouvintes do programa, e para a tia Inabate, tá bom? Uma ótima tarde para ti e para todos. Muito obrigada por ser recebida. Um grande abraço. Beijos, beijos, beijos.
1: Un beso grande, mi queridísima Chloe Piñeiro.

0: Bueno, ou vai ou racha. A tampa da caixa.
1: Borracheira!
0: Querosene!